tenemos que ponernos la armadura que Dios nos ha dado. We gotta put on the armor that God has given us.